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0: São agora 7 da manhã. Bom dia, boa quinta-feira, bem-vindo à Rádio Sudoeste. Eu sou a Diana Neto, contigo até às 10.
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0: A primeira é do Alex Warren, chama-se Ordinary, logo depois aqui na tua rádio, Olivia.

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Acabaste de ouvir a Olivia Dean a tocar na Rádio Sudoeste, agora que passam 6 minutos das 7 da manhã. Não te atrases, tenha uma ótima quinta-feira. Está quase a chegar o fim de semana. Que seja esse o mood para que esta manhã de quinta passe assim também num instantinho. Por Lisboa há mais motivos para que aproveites muito esta quinta-feira, até porque temos ótimas previsões. Mais um dia com muito calor pela capital. A máxima prevista é de 31 graus, a contar com um dia com o céu limpo. Já quanto à cidade do Porto, vá, guess what? Continuamos nos 20 e poucos. Hoje, 22 graus de máxima para a cidade do Porto. Temos uma manhã com o céu muito, muito nublado. Assim há de ser até ao final da manhã, com a chegada da tarde, algumas abertas pela cidade invicta. Aproveita!

The one and only Richie Campbell. Acabaste de ouvir Before I Lose My Voice a tocar na Rádio Sudoeste 108 e 102.7. Passam agora 14 minutos das 7 da manhã. Ainda é muito cedo e por isso vá, chamei reforços para que te ajude a despertar definitivamente nesta manhã de quinta-feira. Vamos lá até o ano de 2015. Esta música ficou super, super popular e é incrível. What Do You Mean? É de Justin Bieber. Logo depois, por cá, Bruno Mars. Sobe o volume, aproveita a seguir.

0: Mars, chama-se Risk It All, a tocar na Rádio Sudoeste, agora que passam 21 minutos das 7 da manhã. Não te atrases, tem desse lado uma boa viagem, que esteja tudo ainda relativamente tranquilo quanto ao trânsito e que aproveites muito esta quinta-feira. Tenho bons motivos para que possas aproveitar ainda mais, porque hoje é Dia Internacional do Sushi. Ao longo da manhã de hoje vamos falar sobre sushi, sobre as origens, quero saber onde se come o melhor sushi e por isso estás mais do que à vontade. Vontadinha, 969-530-396 é o número do WhatsApp da Rádio Sudoeste. Daqui a nada prepara-te com o Filipe Amorim, Bad Bunny e muitos mais. Seguimos juntos em direto à cidade do Porto até às 10 da manhã.
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Viol, Bad Bunny a tocar em 7.8 e 102.7, agora que são 7:30 da manhã. Não te atrases, já daqui a nada temos updates quanto a temperaturas máximas, mas primeiro vá assim em modo warm-up, porque falta muito pouco. Vais ouvir por cá Chico da Tina, ele que está confirmadíssimo no regresso do Sumol Summer Fest, é nos dias 3 e 4 de julho.

Chico da Tina, a tocar na Rádio Sudoeste, agora que faltam 28 minutos para as 8 da manhã. Vamos lá aos habituais updates quanto a temperaturas máximas. Começamos por Lisboa e com boas notícias, mais um dia muito quente pela capital, 31 graus de máxima previstos para hoje, um dia com o céu praticamente limpo. Já quanto à cidade do Porto, mais vale rir para não chorar, é o que é. Temos apenas 22 graus de máxima previstos para a cidade em Invicta. Temos um dia com o céu muito, muito nublado, pelo menos até ao final da manhã, com algumas previstas, algumas abertas previstas, assim aqui é, para o final da tarde de hoje. Mas vale aceitar, precisamos de um casaquinho pela cidade do Porto. Esta é da Taylor Swift, sobe o volume.

Swedish House Mafia e The Weeknd com Mod to a Flame a tocar em 100.8 e 102.7. Faltam agora 20 minutinhos para as 8. Seguimos juntos e juntos vamos ficar, pois, com vontade de comer sushi. Desculpa, a culpa não é minha. Hoje celebra-se o Dia Internacional do Sushi e eu quero partilhar contigo algumas curiosidades. Por exemplo, desde como nasceu uma das comidas mais populares no mundo inteiro. Fica desse lado e sempre com as tuas músicas favoritas. Esta chama-se Boy.

0: É dos BTS, chama-se Swim, a tocar na Rádio Sudoeste. Faltam agora 11 minutos para as 8 da manhã. Não te atrases e aproveita a boleia da Rádio Sudoeste. Bem, boleia que te vai deixar agora com vontade de comer sushi. Pelo menos se fores fã. A verdade é que hoje se celebra o Dia Internacional do Sushi e tenho, claro, curiosidades para partilhar contigo. Talvez te surpreendas ao descobrir que esta iguaria não começou como uma refeição sofisticada, como é hoje, mas sim como uma forma de conservar o peixe. A origem do sushi remonta à China há mais de 2.500 anos. Na altura, o peixe cru era envolvido em arroz cozido e deixado a fermentar durante meses para se manter próprio para consumo. Curiosamente, o arroz era deitado fora e apenas o peixe era aproveitado. Mais tarde, esta técnica chegou ao Japão, onde ganhou uma nova vida. Os japoneses começaram a usar vinagre de arroz, o que reduziu o tempo de fermentação e permitiu também consumir o arroz, preservar o arroz e consumir além do peixe. Foi assim que nasceu a base de sushi que conhecemos hoje, com a evolução dos métodos de refrigeração. Assim é que é. Ao longo do século XX, o sushi deixou de ser apenas uma técnica de conservação e tornou-se numa das refeições mais populares do mundo inteiro. Por isso, olha, neste Dia Internacional do Sushi, já tens uma desculpa perfeita para celebrar com as tuas peças preferidas. E vá, nada de me culpares a mim. A culpa é do Dia Internacional do Sushi. Seguimos juntos daqui a nada com os Kalema e muitos mais.
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0: São agora 8 da manhã. A primeira é da Sabrina Carpenter. Tenha uma ótima viagem, tenha uma ótima quinta-feira.
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0: Já daqui a nada temos updates quanto a temperaturas máximas. Fica por aí, sobe o volume.

Dua Lipa e Elton John, chama-se Cold Heart, a tocar na Rádio Sudoeste. Agora que passam 7 minutinhos das 8, não te atrases, tenha uma ótima viagem. Vá, já vamos aos habituais updates quanto a temperaturas máximas, mas antes deixa-me convidar-te sempre a ficares desse lado, mas também porque já sabemos, já temos informações relevantes e importantes, especialmente para a malta que está aqui pelo norte, pelo Porto, porque já sabemos quando e em que horário poderão ser lançados os famosíssimos balões de São João. A verdade é que, por conta da proximidade ao aeroporto Francisco Sá Carneiro, o horário é limitado. Já temos mais informações e está quase, quase a chegar uma das maiores noites de festa pela Cidade Invicta. Já te conto mais daqui a pouco. Agora, vamos lá aos habituais updates quanto a temperaturas máximas. Mas não é novidade para ninguém, já que pelo Porto está fresquinho. A temperatura máxima prevista para hoje é de apenas 22 graus. Temos uma manhã com o céu muito, muito nublado, ainda que durante a tarde estejam previstas algumas abertas. Já por Lisboa está calor. Está calor, que inveja, 31 graus de máxima previstos, e temos um dia com o céu limpo pela capital. Não te atrases?

0: Não sei quanto a ti, mas eu não consigo não dançar com esta custa a aceitar. É do Ivo Lucas e do Nuninho Navarro a tocar na Rádio Sudoeste. Esta música é incrível. Passam agora 17 minutos das 8, não te atrases. Por falar em incrível, está aí a chegar uma das noites mais incríveis, espetaculares do Porto, da cidade do Porto. E se vais manter a tradição de mandar balões de São João, então toma nota, porque este ano só podem ser lançados entre as 9h45 da noite do dia 23 de junho e a 1 da manhã de dia 24. Durante esse período, o espaço aéreo do aeroporto Francisco Sá Carneiro vai estar encerrado para garantir a segurança aérea e vais poder sim mandar os balões de São João fora deste horário, não. Quanto à festa, a música não vai faltar. Nos Aliados, os Quinta do Bill sobem ao palco às 10 da noite e depois da meia-noite é a vez de Tony Carreira animar a multidão. Na Cordoaria vão estar por lá os Dama a partir da meia-noite e 20. À meia-noite em ponto, os Céus do Porto e da Vila Nova de Gaia vão iluminar-se com o espetáculo de fogo de artifício e multimédia com a duração de 12 minutos entre as pontes Luís I e a ponte da Arrábida. E antes de tudo isso, já agora às 6, há futebol nos Aliados com a transmissão dos jogo Portugal-Uzbequistão a contar para o Mundial de 2026. Está aí a chegar uma das noites mais icónicas da cidade do Porto e da cidade de Gaia. Vai-te preparando também porque não vais querer perder esta grande noite com os martelinhos e com tudo aquilo a que tens direito. O mais importante é de facto o horário para o lançamento, não é? Para a tradição dos balões de São João, apenas entre as 9h45 da noite de 23 de junho e a 1 da manhã de dia 24. Não te atrases, seguimos juntos. Passam agora 19 minutos das 8.
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Ele é atualmente um dos artistas mais ouvidos no Spotify mundial. Na verdade, soma quase 114 milhões de ouvintes mensais. É muita fruta. Passam 28 minutos das 8 da manhã. Não te atrases, sobe o volume agora para a Rosalía com La Perla.

Malvado e Dodi com Mussolo. Tocar em 108 e 102.7. Faltam agora 24 minutos para as 9 da manhã. Não te atrases, sobe o volume, até porque tenho boas notícias e más notícias. Começamos com as más. Malta do Porto já está a contar com estas. Temos a temperatura máxima a chegar apenas aos 22 graus pela cidade invicta. Não nos safamos de trazer um casaquinho, ainda que fresquinho. Temos uma manhã com o céu muito, muito nublado e previsão de abertas durante a tarde. Já por Lisboa, boas notícias. Mais um dia com muito calor, mais um dia de verão. 31 graus de máxima previstos para hoje e temos um dia com o céu limpo. Sobe o volume, esta é dos The Superman Lovers e One Republic, chama-se Starlight. Ainda vais ouvir Jamaican do Yugel, vais ouvir DJ Duarte, DJ Orbital e muitos mais. Seguimos juntos até às 10 da manhã.

0: 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É de David Thames, chama-se Rain Dance, a fechar uma sequência de música da boa na Rádio Sudoeste. Faltam agora 12 minutos para as 9 da manhã. Não te atrases, tenha uma ótima quinta-feira. Estamos aí em modo vésperas do fim de semana. E feitas as contas, já só faltam 2 para o regresso do Sumol Summer Fest.
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9 horas e 1 minuto. Se só agora te ligaste à tua rádio, és muito bem-vindo e bem-vinda. Eu sou a Diana Neto, contigo em direto à Cidade Invicta até às 10. Junta-se já já a nós, Olivia Dean, só Bobo Bloom para Man I Need.

Monotonia, Shakira e Ozuna a tocar na tua rádio agora que passam 7 minutinhos das 9 da manhã. Não te atrases, tenha uma ótima viagem, tenha uma boa quinta-feira. Com os habituais updates, vamos lá, temperaturas máximas. Começamos pelas boas notícias. Em Lisboa, a temperatura máxima esperada é de 31 graus. Hoje, um dia com o céu limpo, muito sol para aproveitares. Praticamente um ótimo dia de verão. Já quanto à cidade do Porto, pois as más notícias. Continuamos ali pelos 20 e poucos. Hoje, 22 graus de máxima apenas. Uma manhã com o céu muito, muito nublado, bem fresquinha. Ainda que durante a tarde tudo melhore um bocadinho. É o que é, é aceitar. Mais vale aceitar que dói menos. Esta é do Bruno Mars.

Maroon 5 e Lisa com Priceless a tocar na Rádio Sudoeste. Passam agora 14 minutos das 9 da manhã. Não te atrases. Tem desse lado uma boa viagem com o Blay da tua rádio para onde quer que vás, onde quer que estejas. Temos novidades. E olha, novidades boas para todos os fãs do universo da DreamWorks e do universo Shrek. Porque o Shrek 5 já tem nova data de estreia. Já te conto mais daqui a pouco. Agora é com o Harry Styles, chama-se American Girls. Logo depois, talento português com o Archie e sempre com a boleia da Rádio Sudoeste até às 10 em direto da Cidade Invicta.

0: Archie, chama-se Patroa, de cara em 108 e 102.7. Passam agora 20 minutinhos das 9 da manhã. Não te atrases, aproveita a boleia da tua rádio para onde quer que vás, onde quer que estejas. Temos novidades. Se eras um dos muitos que estava à espera do regresso do ogre mais famoso do cinema, há novidades. Depois das críticas ao primeiro teaser de Shrek 5, a DreamWorks decidiu adiar a estreia do filme. Inicialmente estava previsto para julho deste ano, no entanto, o novo capítulo da saga só chega aos cinemas no dia 30 de junho de 2027. O motivo? Muitos fãs não ficaram convencidos com o visual das personagens no primeiro teaser divulgado no final do ano passado. E por isso mesmo, olha, a DreamWorks decidiu refazer algumas coisas. Nas redes sociais surgiram várias críticas aos novos grafismos, com muitos utilizadores a pedirem mudanças na animação. Agora foi finalmente revelado um novo trailer que volta a mostrar personagens icónicas como o Shrek, o Burro e a Fiona. A grande novidade é a entrada de Zendaya, que dá voz a Felicia, uma das filhas do Shrek e da Fiona. Depois de mais de 16 anos desde Shrek para sempre, a expectativa continua alta. Resta saber se este novo visual vai de facto conquistar os fãs ou não. Já podes acompanhar o trailer nos lugares habituais.
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Baby Rexha com New Religion a tocar na Rádio Ilsa do Oeste, agora que faltam 29 minutos para as 10 da manhã, como quem diz, são praticamente 9h30, não te atrases, tem desse lado uma boa quinta-feira, estamos quase, quase em modo fim de semana. Esta é dos à toa e dos vizinhos.

Bem-vindos com Já Não Saio a tocar em CP8 102.7 e Rádio Sudoeste.pt. Faltam agora 25 minutos para as 10 da manhã. Temos claro updates quanto a temperaturas máximas. Começamos pela cidade de Lisboa, porque boas notícias primeiro. A temperatura máxima prevista para esta quinta-feira é de 31 graus, mais um dia de verão por Lisboa, com céu limpo, muito sol. O mesmo não podemos dizer pela cidade invicta. Malta não vê o sol há dias. Mais uma manhã com o céu muito, muito nublado mesmo, ainda que estejam previstas algumas abertas durante a tarde. A temperatura máxima é de apenas 22 graus. Só bom volume. Eu não sei mais o que fazer para tornar estas notícias não tão dramáticas, mas é o que é. É o que temos. Ainda não nos livramos aqui, pelo menos pelo Porto, de um casaquinho de manhã que vai fazendo falta. Esta é da Lala Young, chama-se Messi. Canta à vontade.

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Skype Man com Believe Shooting Stars a tocar na Rádio Sudoeste. Faltam agora 18 minutos para as 10 da manhã. Não te atrases, tenha uma ótima viagem. Que esteja tudo, vá minimamente tranquilo quanto ao trânsito, é o que te desejo. E que continues sempre à play da tua rádio, até porque ainda vais ouvir o Félix Yane e muitos mais.

0: Do Teddy Swims a invadir o palco da Rádio Sudoeste em 100.8 e 102.7. Daqui a pouco somos invadidos também por Pedro Sampaio. Vais ouvi-lo por cá, já sabes que daqui a nada temos viagem até Lisboa para ir ter com a nossa Margarida Pressler. E o que não te falta nunca aqui na Rádio Sudoeste é boa disposição, é companhia e as tuas músicas favoritas. Sobe o volume. 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

0: Taking a Walk é do Trippie Redd a tocar na Rádio Sudoeste, agora que faltam 5 minutinhos para as 10 da manhã. Bem-vinda, Margarida Pressler.
1: Olá, bom dia. Happy birthday.
0: Happy to Trippie Redd. Pois, chegou hoje aos 27 anos, Trippie Redd, portanto. Beijinho de parabéns para ele, que está confirmadíssimo no Sumol Summer Fest. É no dia 3 de julho e a festa faz-se nos dias 3 e 4, porque há mais por lá. Temos Ski Mask, temos T-Rex, temos o Zipping Purple, Yuri Number 5, Chico da Tina, BB Trix e muitos mais. A malta não vai mesmo querer perder o regresso do Sumol Summer Fest.
1: Olha que só faltam 15 dias, portanto, se não tens bilhete, faz-te a vida, não é?
0: Orientar-se, malta, orientar-se por aí. Eu tenho a certeza que a malta não vai querer perder o regresso dos festivais de verão. Trazem uma aura, o espírito fica logo. É quase como marcar uma viagem, não é? Estes eventos também funcionam assim. Nós, quando marcamos uma viagem, pois ficamos tão descontentes a contar os dias, porque ficamos muito entusiasmados. É a mesma coisa, é uma viagem até à Costa da Caparica, não é? Que traz o plus de ouvirmos música boa. Portanto, olha, no dia de aniversário do Trippie Redd, tinha que ser, tínhamos que o ouvir por cá e lembrar a malta que está quase.
1: Está quase, é mesmo.
0: Vivo e a cores, está quase a acontecer. Portanto, fica a dica mais uma vez, mas ao longo da manhã de hoje a Francisca Solnado ainda nos vai contar.
1: Exatamente.
0: Ao longo da manhã e do dia de hoje tem sido sempre assim. O que não foi bom.
1: Pois Margarida, não esquece.
0: Olha,
1: esquece.
0: Vá, pelo menos deu para comer uma francesinha. Pelo menos deu para comer uma francesinha, que Portugal marcou um. Portanto, a malta que foi assistir ao Dote pelo menos conseguiu comer uma francesinha à pala. Vá, vamos aqui pensar que se calhar vai ser a solução ou a opção, vá, de 2016. Também foi assim, não é? O nosso percurso também foi assim, com os empatezinhos.
1: Portanto, olha, sim, claro.
0: Ainda não está nada perdido,
1: nada
0: naturalmente.
1: Nada de perder a esperança, então. Galera, como é que é?
0: Não, claro que não. Nós, assim, os portugueses é assim. Poder sofrer até ao fim. Funciona sob pressão, não é? Nos últimos jogos, como tem mesmo que ser, vai ter que ser, não é? Pronto, vamos pensar dessa forma. Ai, bem, uma ótima quinta. Estamos aí quase em modo fim de semana.
1: Fim de semana, véspera da véspera.
0: Pois, estamos aí quase. Portanto, vamos pensar positivo, trazer toda esta energia positiva para que corra tudo bem. Olha, esta não é muito positiva, mas pronto. David Carreira, deixe-te com ele. Beijinhos.

0: Olá, bom dia, são 10 horas. Eu sou a Margarida e vou levantar o som já para Stay If You Wanna Dance, a boa onda de Miles Smith. Boa quinta.
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0: Olá, bom dia, foi Move Adam Port com Strife em Malakai. E já há data para a continuação da história do ogre verde mais sexy do mundo. Shrek vai voltar para o ano, em junho. O episódio era para estrear este ano, mas os fãs reclamaram dos gráficos da animação e, como tal, os criadores voltaram atrás na estreia, que seria então para o mês que vem. Na voz de Shrek e na versão original está de novo Mike Myers, o burro é o Eddie Murphy, Fiona Cameron Diaz. E este vai se juntar este ano, este novo episódio, a filha do casal Felícia, por exemplo, ela que tem a voz de Zendaya. Já podes ver o trailer no YouTube. Agora são 10h13, daqui a pouco chegam 10 músicas sem parar. Não te faz embora.
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0: Não deixe escapar logo a repetição, para já vai chegar a música nova para Ariana Grande, Hate That I Made You Love Me. Ari está agora solteira, ela e Ethan Slater separaram-se.
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0: As 10 músicas sem parar chegaram ao fim com a maravilhosa Drop Dead, Olivia Rodrigo. Estamos a 11 minutos das 11 e acho que calha mesmo bem agora irmos até aos bastidores do Sumol Summer Fest. Vamos visitar o cartaz com a Francisca Solnado. Vem mais um nome.
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2: MC Iggy traz ao Sumol Summer Fest a energia contagiante do funk brasileiro, num concerto que promete pôr o público a dançar do início ao fim. Com vários temas virais e uma presença cada vez mais forte fora do Brasil, o artista tem vindo a conquistar fãs um pouco por todo o lado, afirmando-se como um dos nomes em destaque da nova vaga do funk. Num registro marcado pelo ritmo, pela intensidade e pela ligação direta ao público, MC Iggy promete um dos momentos mais altos do festival.

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1: Faltam 15 dias para todos os caminhos irem dar à costa da Caparica. Boa véspera da véspera do fim de semana.
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0: Olá, são 11 horas. Bem, a todas as boas é Gone, Gone, Gone, o maior DJ do mundo, David Guetta, com Teddy Swims e Tones and I.
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0: Lá foi Stateside, Pink Petras com Zara Larsson, que esta música alcançou o número 1 na tabela Pop Radio da Billboard. As miúdas estão de parabéns. Agora Lisboa está com 24 graus, estão 19 no Porto. Fica comigo até às 2. Boa quinta.
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0: Amanhã tens um novo episódio, não percas. Por enquanto vamos continuar a ouvir música da boa. E a próxima é a grande prova, Opalite, Taylor Swift. São 11:15.
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0: Olá, foi a contagiante Jamaican Bam Bam, o produtor francês Yugel com Solto. E vamos continuar assim em modo verão, que começa já no domingo com Karol G, se antes te houvera conhecido. 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

0: dia, cada vez gosto mais desta American Girls, Harry Styles. Lisboa está com 26 graus, no Porto estão 20, conta com 29 de máxima para a capital, de 22 graus para a Invicta. Falta um quarto para o meio-dia, boa quinta, agora vêm uns recados super importantes.
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0: Margarida Pressler, na Rádio Sudoeste.
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0: Que maravilha esta Rain Dance Dave com Thames. E mais logo, depois da meia-noite, tens a repetição do Hexagon Radio com Dom Diablo, não percas. Se não te der jeito de estar desse lado, vai ouvir em podcast no nosso site. Tens por lá os episódios anteriores. Boa quinta, fica comigo até às duas.
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0: Aceita o convite para o fim de semana. Para já aumenta o volume. Vem em Man, I Need Miss Olivia Dean, meio-dia e 14.
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Filipe Amorim com Bino Vitão em Malibu, eu vou na sua casa. Agora, meio-dia 23, estás a ouvir 10 músicas sem parar, escolhidas a dedo. E a próxima é I Adore You, Yugel com Topic, aliás, Arashi e Day Calm, ouve só o que gostas.

0: Olá, foi o produtor Bizarrap que acabou com as 10 das tais desta hora. A voz é do rapper espanhol Cuevado. Estamos a 13 minutos da hora do almoço e vamos com a Francisca Solnado conferir mais o nome do cartaz do Small Summer Fest deste ano.
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0: Estamos em contagem decrescente, faltam 15 dias. E daqui a nada vai chegar I Just My, Bruno Mars.
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0: Olá, Mora Certinha. Vai chegar já a seguir Daisy's Justin Bieber, depois conta com
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2: Neste momento não é possível estabelecer a sua chamada. Por favor, tente mais tarde. Obrigada.

0: Alô?
1: Neste momento não é possível estabelecer a sua chamada.
0: Alô?
1: Por favor, tente mais tarde.
0: Alô?
1: Obrigada.
0: Alô?
2: Ela foi Alô Dilas com Plutónio, uma grande malha na tua rádio. E mais logo aproveita para ouvires a repetição do Hexagon Radio com o produtor Dom Diablo, é depois da meia-noite. Bom, moço, se for o caso, não tarda nada, vão chegar 10 músicas seguidinhas e as pedidas a Deus, mas primeiro vêm os recados.
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2: É isso mesmo, esta é mais uma hora cheia de música da boa. Podes contar com Pedro Sampaio, Sequência Feiticeira. Depois, a fantástica Sunflower, Post Malone e Sway Lee. Adoro.
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Olá, foi Swimmos BTS e conta já a seguir com Kill Bill de SZA, ela que foi uma das artistas que deram apoio a Lil Nas X, que vai às redes sociais dizer que está a correr bem a sua recuperação da saúde mental. Ela estava um bocadinho abaladinha.

0: Lindo Drop Dead, Olivia Rodrigo. Foi a última das 10 músicas sem parar desta minha última hora. Depois das 2 fica com o Marcos Melo. Eu volto amanhã às 10. Tenha uma boa véspera, da véspera de fim de semana. Até amanhã, beijos ou abraços. É só escolher, fica bem, seja feliz.
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0: Duas horas. Boa quinta-feira, Miles Smith, para começar mais música seguida. São 10, traz Gold, logo a seguir, So Easy to Fall in Love, é Olivia Rodrigues.
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0: De Faro, também já em contagem crescente para mais uma edição do Small Summer Fest, já falta muito pouco. Vamos entrar no backstage com a Francisca Solnado.
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0: Bruno Mars com o Rosé logo a seguir este recado.
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0: 3 horas, 2 minutos, uma ótima tarde de quinta-feira. Chegar o Pedro Sampaio, chega de jet ski, tem a companhia ainda de Melody e daqui a pouco mais música seguida.
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0: É o Chico de Pena, ele que vai estar no Small Summer Fest, já em contagem crescente para mais uma edição. Podes acompanhar tudo sobre esta edição também em podcast. Há vários episódios para ficares a conhecer mais sobre a edição deste ano. Passas em radiosudoeste.pt. Mais música seguida para a tua tarde de quinta-feira, até porque o tempo também ajuda. Estamos já em modo verão, há muita música para recordares ao longo dos próximos minutos.
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0: Já este sábado não percas, se por acaso não puderes ouvir depois, já sabes, em podcast em radiosudoeste.pt. Agora mais música seguida para a tua tarde, La Perla da Rosalía Primeira.
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0: Sacrifice, o The Weeknd, a fechar as tuas 10 músicas seguidas. Quinta-feira, não te esqueças que hoje há mais um fenómeno que tu não vais querer perder. Olha para o céu, mais logo, logo a seguir ao pôr do sol, tens a oportunidade de ver um alinhamento raro no horizonte, ou seja, a Lua crescente vai-se juntar a Mercúrio, Vênus e Júpiter. Só precisas de procurar um lugar com um horizonte assim limpo e olhar na direção oeste para observares este fenómeno a olho nu. Não precisas de nenhum equipamento e também não há perigo nenhum. Não te esqueças, é logo a seguir ao pôr do sol. Só tens que olhar para a direção em oeste. Mais música na tua rádio, Olivia Dean, Man I Need, e talvez você precise de mim, é o Vake. Chega já a seguir.
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0: 4:02. I Just Might, música nova do Bruno Mars, para começar esta hora. Vamos ficar juntos até às 5, uma hora de música seguida, sem publicidade pelo meio.
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Hate That I Made You Love Me é Ariana Grande na tua tarde de quinta-feira. Vamos ao tempo para amanhã, sexta-feira, com boas notícias. A temperatura volta a subir, especialmente em Lisboa. Máxima amanhã pode chegar aos 31 graus, com mínima de 16. Já o Porto espera uma máxima de 22, com 15 graus de mínima. Está confirmadíssimo no Small Summer Fest. O Chico da Tina traz a última dança à Sudoeste.

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Harry Styles, American Girls, já muito perto das 5, daqui a pouco vais ficar na companhia do Paulo Jorge, deste ainda com Miles Smith, Nice to Meet You. Uma boa quinta-feira, fica bem.

0: Sudoeste, boa tarde, são 5 horas. Tarde de quinta-feira, muito boa viagem. Vamos lá ouvir juntos esta música da Sabrina Carpenter e daqui a bocadinho também a Rosalía.
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0: tarde de quinta-feira aqui pela Sudoeste. Boa viagem, obrigado pela tua companhia. Faltam exatamente 15 dias para o concerto do Chico de Tina no Sumol Summerfest, na praia de São João, Costa da Caparica. É já no próximo dia 4 de julho. A Francisca Solnados tem coisas para nos contar.
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0: Imperdível, 13 e 4 de julho, Praia de São João, Costa da Caparica, mais uma edição do Sumol Summerfest. Por aqui na Sudoeste tens Pedro Sampaio já a seguir.
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0: 5 e Justin Derulo a passar aqui pelo Sudoeste. Bom final de tarde, estamos aí com 30 minutos já depois das 5. E o resto também às notícias, agora com a Elsa Casimiro. Olá, Elsa, boa tarde.
1: Olá, boa tarde. Há várias novidades nos Grammys, os maiores prémios do mundo da música. A cerimónia está marcada para 7 de fevereiro de 2027 e a organização anunciou que vai incluir 5 novas categorias. Uma delas dedicada à música asiática, que se tornou a nível mundial, nos últimos anos, um fenómeno, em parte devido a bandas como os BTS e as guerreiras do K-pop. Best Asian Pop Music Performance, ou seja, melhor performance de música pop asiática, é como se chama a nova categoria, que inclui os géneros K-pop coreana, J-pop, música pop japonesa e C-pop, música pop chinesa. Foi anunciada mais uma colaboração de peso, desta vez entre Jennifer Lopez e Alok. Everything's Fine é o nome da canção, que resulta do encontro entre a pop da artista norte-americana e a eletrónica do DJ brasileiro. A faixa fica disponível nas plataformas de streaming no dia 26 de junho.
0: Olhamos o tempo então para amanhã. Fechamos a semana com o sol em todo o país. Máxima a rondar os 22 graus na cidade do Porto. Temos máxima de 31 amanhã para Lisboa.

0: Faltam 15 minutos para as 6, então muito boa tarde, bom regresso a casa, se é o teu caso nesta quinta-feira já com a Sudoeste. Hoje é dia de estreias nas salas de cinema e esta semana em estreia estão filmes de comédia, drama, animação e uma pitada de terror. Toy Story 5 é um dos destaques. 7 anos depois do último filme lançado em 2019, Woody e os amigos regressam aos cinemas. Agora que as tecnologias e inteligência artificial estão ao nosso redor, os gadgets assumem o papel de vilões. Toy Story 5 está a partir de hoje, então, nas salas de cinema.
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0: Sudoeste, boa tarde, já são 6 horas. Bom regresso a casa, tem uma ótima quinta-feira com o Sudoeste, a seguir à música nova de David Thames. Esta chama-se Rain Dance, é para ouvir e por aí o rádio mais alto.
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0: também não custa nada. A tocar aqui no Sudoeste. Boa tarde, já são 6:16. Bom regresso a casa, se é o teu caso. Vamos deixar-te também uma sugestão. A Costa da Caparica prepara-se para receber mais uma edição do Sunset Beat New Horizons. É um dos festivais de house, soul, disco e música eletrónica mais conceituados da Europa. O evento acontece entre hoje e domingo na Praia Irmão e na Praia da Sereia. Ficas aí com esta sugestão. Já a seguir tens as Cat's Eye para ouvir. 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

0: Recebemos aqui da Swift na Sudoeste, quase às 6:30. Então, muito boa tarde, bom regresso a casa, vamos às notícias. Já temos aí Elsa Casimiro.
1: É verdade, regressada de férias.
0: Já com as baterias recarregadas, não é?
1: Sim, sim, diremos que sim. Boa tarde outra vez, então. Katy Perry tem novidades. A cantora divulgou uma parte do novo single Watch It Burn, deixando os fãs em grande alvoroço. Daquilo que é possível ouvir, fica a ideia de uma mudança artística. Katy estará a explorar uma sonoridade mais

0: direta de Homem-Aranha Sem Volta a Casa, de 2021. O trailer já teve 1,3 milhões de visualizações na sua versão original só no YouTube. E há uma nova rede social, chama-se W, e apresenta-se como rival do X de Elon Musk. Sediada na Suíça, a W aposta na privacidade, na verificação de utilizadores e numa infraestrutura tecnológica totalmente sediada em território europeu. Entre os famosos que já aderiram à W está o português, o antigo primeiro-ministro António Costa, que é agora o presidente do Conselho Europeu.
1: Vamos saber do tempo, então, para o dia da manhã, um dia muito parecido com o que tivemos hoje, se bem que menos nuvens na cidade do Porto, céu pouco nublado, máxima de 22 graus, Lisboa mantém-se nos 31 com sol a brilhar.

0: 100.8 em Lisboa. Mais um throwback aqui com Denzel Lester, chama-se Pompeirado. Gostaste de ouvir isto? Sou bem recordar, não é? Faltam 12 minutos então para as 7. Ora bem, e se gostas de aventura, Magalhães é o filme. A obra estreia hoje nas salas de cinema, recua até ao século XVI. O protagonista é um jovem e ambicioso navegador português que convence a coroa espanhola a financiar a sua ousada expedição para as lendárias terras do Oriente. O ator Gael García Bernal interpreta o famoso navegador Fernão de Magalhães. É mais uma sugestão, mais um filme que estreia hoje nas salas de cinema. 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

0: bem.
1: Sudoeste, já são 7 horas. Então, bom final de tarde, estamos a dizer adeus ao sol. Eu sou Paulo Jorge, vou ficar até às 9.
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0: É, passámos juntos esta tarde, final de tarde já de quinta-feira aqui na Rádio Sudoeste. Deixa aí também uma sugestão se ficares por casa. Tem romance, ação e Ryan Gosling. Profissão Perigo foi lançado nos cinemas em 2024 e chegou à Netflix esta semana. Além de Gosling, conta com Emily Blunt nos papéis principais. A história acompanha um antigo duplo de cinema que é convencido a regressar ao trabalho para ajudar uma realizadora estreante e antiga namorada. Mas nada vai correr como planeado. Profissão Perigo é uma boa sugestão. Já a seguir tens música do Bruno Mars.
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0: nova canção da Ariana Grande, esta chama-se Hate That I Made You Love Me. Mais um grande som para este fim de tarde de quinta-feira. Boa viagem. E dá tempo de notícias agora com Elsa Casimiro.
1: Boa tarde, Sam Smith lança My Guy no dia 24 de junho e já foram divulgadas algumas imagens do videoclipe da canção. Acompanhado de uma bebida, Sam espera por alguém ao balcão de um bar. Composto durante um dia de verão em Nova York, o single já foi apresentado ao vivo durante a sua atual tour To Be Free. David Chase morreu na terça-feira aos 35 anos, vítima de doença grave. A atriz ficou conhecida por interpretar a jovem Samara Morgan no filme The Ring, O Anel. Samantha

0: e 22 de junho.
1: Espreitamos o tempo, então, para o dia de amanhã. Vamos fechar a semana com um dia muito parecido com o que tivemos hoje, se bem que no Porto vamos ter menos nuvens. O dia vai ser de céu pouco nublado, máxima de 22 graus. Lisboa amanhã continua com sol e máxima nos 31.

0: Silvestre, muito boa tarde, bom regresso a casa nesta quinta-feira. Quero falar-te agora na sala subterrânea da estação de metro do Terreiro do Paço, em Lisboa, que é o ponto de partida para uma nova viagem em realidade virtual. A expedição que estreia hoje chama-se Machu Picchu, Viagem à Cidade Perdida, e transporta-nos até ao alto da Cordilheira dos Andes para explorar a antiga civilização inca. A experiência dura quase 40 minutos e podes aproveitar já a partir de hoje. Para já, vamos também olhar para o Small Summer Fest. A Francisca Solnado tem aqui coisas importantes para falar.
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0: Sudoeste, 8 horas, 1 minuto. Vamos avançar uma hora de música seguida aqui no Sudoeste, já a seguir com Sabrina Carpenter, os BTS e também a Ray. Eu sou Paulo Jorge, vou ficar a fazer de companhia até às 9.
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Muito boa viagem se estiveres aí pela estrada nesta quinta-feira. Bom trabalho, se também for o teu caso. Se nos próximos dias estiveres a pensar ir até ao Zoo de Lisboa, tenho aqui uma notícia muito gira. O Zoo tem novos inquilinos, são tigres da Sibéria, o maior felino do mundo e também uma das espécies mais ameaçadas. Os dois jovens tigres foram escolhidos para formar um futuro par reprodutor e contribuir para a gestão genética e sustentabilidade da população da espécie sob cuidados humanos. Merece uma visita no Zoo de Lisboa. Agora, a Bárbara Bandeira juntar-se ao Evandro.

E amanhã vamos ter aí um dia de sol, muito parecido, aliás, com o que tivemos nesta quinta-feira. Fechamos a semana com um dia com poucas nuvens já na cidade do Porto, máxima de 22 graus. A cidade de Lisboa amanhã com 31 graus também de máxima e o dia de céu pouco nublado. Boa viagem, tens aí mais um throwback para ouvir agora.

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1: O verdadeiro nome de Chico da Tina é Francisco de Assis Monteiro Ribeiro e é natural de Viana do Castelo. Não dá entrevistas, mas partilha o dia-a-dia com os fãs nas redes sociais. Foi através de músicas virais que começou a ganhar cada vez mais destaque entre os jovens. Outra das suas marcas é o sotaque minhoto, que usa e abusa nas músicas de forma descontraída, mas também muito divertida.

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1: Trippie Redd anuncia que o seu novo álbum pode ser lançado dentro de 90 dias. O Sumol Summer Fest pode ser a oportunidade perfeita para Trippie Redd apresentar este disco NDA. A prova disso é que acaba de lançar uma música nova chamada Paper Bag Boy com Young Thug. Nas redes sociais, Trippie Redd afirma que se considera um artista e não apenas um rapper, recusando ser reduzido a um único género musical. O cantor norte-americano destaca-se pela mistura de estilos como rap, R&B, pop alternativo, rock e rage music, usando a música como forma de expressar sentimentos e emoções pessoais. Paper bag boy, rubber band man. Paper bag boy, rubber band man. I'm a tycoon. Não percas Trippie Redd no dia 3 de julho. Bilhetes disponíveis em smallsummerfest.com. 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